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0: 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Daqui a pouquinho a gente vai curtir um som escolhido por você, aquele das antigas. Agora, a gente vai lá para os anos 2000, mais precisamente no ano 2000, né? Quem nunca passou por um término e colocou, de repente, uma música do Skank, por exemplo, Acima do Sol, para tocar bem alto? Bom, eu aposto que muita gente vai ter essa lembrança e esse registro. A música vai além, né, de só lamentar o fim. Ela fala de como a gente só dá valor quando perde. Poxa, que verdade na cara, não é mesmo? Skank não tem música que deixa a desejar, não. Então vem com a gente com essa daqui, ó.
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0: Pois é. 50 anos de carreira depois e o U2 ainda encontra jeito de surpreender. A banda anunciou Carnaval de Luz, seu 16º álbum de estúdio com 12 faixas e lançamento marcado para 13 de novembro. E a lista de convidados chama atenção. Rosalía participa em The Mirror Maker, enquanto Dolly Parton aparece em Torn, faixa que acabou sendo a última gravação da artista, que nos deixou no mês passado. O grupo também acaba de liberar Silêncio, uma das músicas do novo projeto.
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Te esperando,

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2: Rádio Disney 10h43, boa noite!
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1: Eu adoro esse momento, por quê? Porque você vai fazer a gente viajar na sua agora. Qual é o som que você tá a fim de curtir nessa quinta-feira? É o Manda Teu Clássico, capricha!
2: Ei, minha família, estamos ligadinhos na melhor Rádio Disney. Uhul! Toca uma de Lulu Santos pra gente.
1: Opa!

0: Santos, não tem como negar, é hit atrás de hit, tem muita história, não é? Se pegar aí, ó, dá aí uma semana de clássicos inteiro, do começo ao fim, só com um retaço de Luno Santos. Bom, seguinte, deixa eu bater um papo reto aqui com você que é motorista de táxi, motorista de aplicativo. 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Por quê? Porque tem prêmio acumulado, você ouviu bem? Prêmio acumulado, ou seja, voucher em dobro aqui para algum motorista que será flagrado ouvindo a Rádio Disney amanhã. Você, meu amigo, minha amiga motorista, se liga, hein? Onde que estará o nosso passageiro 5 estrelas? Você quer saber qual região? Já vou dar a primeira pista. Zona Oeste. Alô, Zona Oeste. Ó, se liga, hein? Próximas dicas virão ao longo do amanhecer e do dia de amanhã. Então você se ligue na Rádio Disney já logo cedo. Quer dizer, você já fica com a gente assim, ó, noite, madrugada, dia, noite, madrugada. Entendeu? Aquele loop infinito. Então bora! 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

0: vocalista. Inclusive o Joey, que ele menciona na música, é produtor da banda. Então, assim, a vida para além do microfone, dos instrumentos, são pessoas reais vivendo dilemas reais. Agora, vamos seguir ali na mesma faixa, né? Anos 2000, 2000 e pouquinho. Essa daqui foi trilha sonora de muito romance que eu sei e eu me incluo nessa. Aumenta o som pra curtir.
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1: Bom, tamo aí, ó. Coisa mais bacana pra você na música. A música levou mais de 10 anos pra virar realidade. Paulo Ricardo e Seu Jorge se uniram pela primeira vez em Sangue Bom, versão em português de What's Going On, clássico lançado por Marvin Gaye em 1971. Para o projeto sair, foi preciso a aprovação da família de Marvin, conhecida pelo cuidado com o legado do artista, tá certa? A faixa já está disponível, ainda ganhou videoclipe, tá? Agora, o que você acha da união de Paulo Ricardo com o Seu Jorge? Já tinha pensado nisso antes?
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5: Chegamos na nossa viagem, seja bem-vindo, o clássico está rolando. Vamos curtir mais uma no passado? Logo ali, ó.

Deception. Vem cá, rapidinho, um recadinho importante pra você, ó. Você sabe que a Rádio Disney entra no modo vai na boa, e quando a gente entra no modo vai na boa, você entra junto e dá aquela força, né, pros coleguinhas aí no trânsito.

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0: 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Boa noite.
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23: 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Bora, manda seu nome aí, é tudo.

0: 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E com um presentaço, par de ingressos para BGS dia 10 de outubro. Ó, só a maior feira de games da América Latina, tá bom? Sabe quem vai estar lá? Pode comemorar você, querido Cristiano de Almeida Nascimento, telefone final 5550. Cristiano, deu bom, vai dar BGS, sim, você vai levar acompanhante e vai ser incrível. 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Ó, de onde saíram esses ingressos? Tem muito mais. Cola na Rádio Disney.
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0: Rádio Disney, meia-noite um. Boa madruga.
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1: 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Justin Bieber surpreendeu quem passava pelo Macarthur Park em Los Angeles com um show improvisado ao ar livre, sentado na grama, tocando bateria. O cantor relembrou sucessos como Let Me Love You e também apresentou músicas mais recentes. O momento rapidamente ganhou as redes sociais. Terminal, de Alok, Bruno Martins, Ziba, passou de 1 bilhão de reproduções no Spotify. Lançada em 2016, a faixa é a primeira feita apenas por brasileiros a alcançar essa marca na plataforma, né? Pouca coisa não, hein?
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1: Ferrugem lançou o clipe de Amar ou Odiar, faixa do álbum Sentimento. No vídeo, ele contracena com a esposa, Thaís, em uma história de amor que atravessa diferentes épocas, começando em 1920 e chegando aos dias de hoje. Ai, ai, o amor.
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1: Rádio Disney, meia-noite 34. Boa madruga.
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1: Estamos de volta, somos mais de 1.600.000 ouvintes, hoje é o Dia Nacional do Rádio. Já tem uma galera aqui mandando mensagem, vocês estão ligados, hein? É tudo!

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Radinho. Eu gostei que a Van tá ligada. Tá ligada, menina. E o César também tá ligado. Mandou aqui, vem que tem. Parabéns pelo dia do rádio. Melhor locutora. Você fala isso pra todas, né, seu danado? Mas hoje é dia do rádio mesmo, dia nacional do rádio, em homenagem a Edgar Roquette Pinto. E é isso, gente. Ele foi o pai do rádio no Brasil, né? Fez a primeira transmissão do rádio no Brasil. E a gente é uma

sexta-feira que vai ser maravilhosa. 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

0: pra você, mas enquanto não dorme, cola com a gente aqui, tamo juntasso, tá, Denise? Valeu pela moral. Queridão mandou mensagem aqui, eu gostei. Vamos ouvir. Uma mensagem importante dele. Fala, garoto!
1: Vamos que vamos, hein, Mano Nunes? Boa noite, hein? Guto Rutz aqui do Arujá.
0: Boa!
1: A audiência da Rádio Disney, a melhor.
0: Aí sim, gostei.
1: E com a Mano Nunes.
0: Presta atenção nessa parte.
1: Melhor locutora também.
0: Ah, eu gostei, hein?
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0: Rádio Disney é tudo com Charlie Brown Jr., senhor do tempo. Por falar em tempo, 1:30, sua madrugada de sexta-feira.
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0: Então toma, e se Sandy e Júnior estiverem preparando uma nova surpresa juntos, acho que a galera ia gostar, né? Olha, vou dizer que só de ver um movimento nas redes sociais, a gente tem certeza que a galera vai gostar e a gente também, claro. Os irmãos mexeram com a curiosidade dos fãs ao publicar um anúncio misterioso. Eles ali numa imagem abraçados, vem novidade em 2027 em São Paulo. Poxa vida! Mas por enquanto, não contaram o que é, né? Sandy disse que os detalhes chegam em novembro e Júnior ainda brincou que ninguém esperava por essa. Como assim? Ninguém esperava? Porque assim, show a gente esperava, reencontro a gente esperava. O que, que a gente não esperava? Agora, a nossa cabeça vai abrir mil possibilidades, né? Bom, a dupla não faz uma turnê desde 2019 juntinhos ali, né, os dois. Quando celebrou 30 anos de história. E agora? O que é? Vamos fazer um bolão? O que será que vem por aí, hein?
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0: Bora, Brasil! Ó, é o seguinte, ó, você tá na madrugada, de boa, fazendo suas coisinhas, enrolando, ai, que sono, mas não dorme. Enfim, plantão, né, galera de plantão, já sabe que tem um par de ingressos pro show Só Vamos com a Marvel lá pra você curtir muito samba e pagode, dia 25 de outubro, na Arena Morada, na quadra da Mocidade Alegre, né? Aí você não sabia? Então você tá

0: Rádio Disney, é tudo a minha xará por aqui, Vanessa Hudgens. Sei ok, essa é a madrugada, Rádio Disney. Tudo bem com você aí? Tá no plantão, meu filho? Força! Força, guerreiros e guerreiras da madrugada. Vou trazer notícias boas. Quer notícia boa? Vou dar notícia boa. Então vamos lá, começando com essa aqui, ó. Começando com um par de ingressos para o show Só Vamos de Marvila, dia 25 do mês mais lindo do ano, outubro. Que vem aí, daqui a pouquinho, né? Vai ser na Arena Morada, na quadra da Mocidade Alegre. Muito samba e pagode. Sabe quem vai estar lá? Bianca! Bianca Felipe da Silva, telefone final 8038. Te deu bem, Bianca! Nossa produção vai fazer contato contigo, que esses ingressos já são seus e ninguém tasca, tá? Dia 25 você tem rolê pra ir de boa, já programadíssimo. Agora, outra notícia boa, essa é para geral. Atenção, atenção. Se você precisa lavar roupa, essa é a hora. Hoje vai ser mais quente que ontem, tá? Sol com muitas nuvens de manhã, pancadas de chuva à tarde, mas vai ser quente. Então já dá um, né? Já dá uma alegria aqui no nosso interior. A gente já pode parar de ir com roupa de festa pra padaria, fazer mercado com aquele look da formatura, né? Da sua, da oitava série. Então assim, é isso. Agora vai dar bom. Agora você lava, não perde o time. 15 graus a mínima, máxima 27, tá bom? Beleza? Então é isso, mas pode chover, então vá preparado também com seu guarda-chuvinha e aquela botinha, aquele sapatinho impermeável pra não molhar as canelinhas, tá bom, meu amor? Beijo pra você às 10 da noite e eu te espero nesta sexta que tem estreia aqui na Rádio Disney. 10 da noite. Pra gente já entrar no mood do final de semana, a partir da depois do sextou e etc e tal, uma novidade aí pra você. Conto contigo, tá? Nesta sexta às 10. Tchau!
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como é que você tá? Aqui é Júlia Almeida e a partir de agora a gente vai juntinhos até as 5 da manhã aqui na Rádio Disney. Uma madrugada inteira pela frente, hein? Eu costumo dizer que a gente é meio ser da madrugada, né? Tá aí pelas ruas, aumenta o volume e fica comigo até as 5. Rádio Disney é tudo.

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0: É tudo. Como é que foi seu dia? Foi bem? E agora a noite tá melhor, né? Fica comigo. A gente vai junto até às 5 da manhã.
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Aí, ser da madrugada, como é que você tá? Nós somos seres da madrugada, né? Eu e você. Você daí, trabalhando, com insônia, ou apenas ouvindo a Rádio Disney nessa hora tranquila? Fica comigo até às 5 da manhã.

Foi bem. E agora a gente tá aqui nessa madrugada juntinhos na Rádio Disney. Que delícia, né? E aí? Tá no carro, tá em casa, tá no trabalho? Aumenta o som, porque ó, preparei uma sequência incrível pra você curtir comigo aqui na madrugada Rádio Disney. Aumenta o som e vamos junto.

0: obrigado, gente!
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0: tudo! Que sequência! Eu simplesmente adoro, ó, coloquei o volume no máximo aqui dentro do estúdio pra ouvir essa sequência que ficou maravilhosa, né? Você curtiu? Então fica comigo que já já tem mais.
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Madrugada Rádio Disney, com a melhor programação musical e aquela companhia gostosa pra você, aonde quer que você esteja. É, eu sempre falo, né? A gente é meio ser da madrugada, né? A gente vai junto até às 5 da manhã.

Boa noite, tudo bom por aí? Aqui é Júlia Almeida e você vai comigo até às 5 da manhã aqui na Rádio Disney. E aí, somos seres da madrugada, né? Aumenta o volume do carro e fica comigo que, ó, te prometo uma super programação musical e muito boa companhia.

0: A gente segue junto nessa madrugada.
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0: festa, hein, senhores? Programadores da Rádio Disney, muito obrigada. Você gostou? Manda mensagem aqui pra gente falando o que você tá achando da programação dessa madrugada. E ó, daqui a pouco eu volto com mais.
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bom dia, como você preferir, sabe por quê? Estamos aqui na madrugada Rádio Disney até às 5 da manhã e você fazendo companhia, trabalhando, em casa, com insônia. Fica junto comigo.

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2: Então quem aí pediu uma sexta-feira, dia 25 de setembro de 2026. Muito bom dia, time da manhã. Como é que vocês estão, hein? Tudo certinho? Todo mundo sobreviveu a mais esta semana. Bora lá encarar essa sexta-feira. Previsão do tempo eu falo já já, mas vai esquentar. Já posso te falar isso. Sexta-feira chegando, final de semana já batendo a porta e o sono acumulado. Tá de boa sexta-feira? A gente acorda mais animada, animada, né? Sou o Serginho, muito bom dia pra você que tá com a gente. Bora! 943-99-9130. Você com a gente logo cedo. Manda aquele beijo, manda aquele abraço, aquele alusão. Quero falar seu nome já já. É tudo!

0: 8h30, quem começando a sexta-feira aqui com a Rádio Disney, já somos mais de 1.600.000 ouvintes. Começando o dia com a Rádio Disney aqui, a Ana, quem mais aqui? O Luiz, o Felipe, o Thales, o Lauro, Natália da Raposo Tavares, acordando agora pra ir trabalhar, Carolzinha, tá na Corifeu de Azevedo Marques, o Alan, a Jade, tá na Marginal, a Jade, Sônia aqui também com a gente, o Raposo tá aqui também, uma galera começando o dia com a Rádio Disney, bom demais todo mundo por aqui.
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0: Rádio Disney é tudo, chegando o final de semana e eu vou falar o quê? 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
8: Ótima manhã de sexta-feira pra você, 25 de setembro de 2026. Temos 17 graus nesse exato momento. Daqui a pouco, previsão do tempo. Boa sexta-feira pra você que acordou aqui com a Rádio Disney. 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

firme da manhã, sexta-feira, vai ser quente já, viu? Sobe um pouco essa temperatura, máxima de 27 graus aí. Ainda pode chover em alguns momentos do dia, mas sabadão, aí você se prepara que é 29 graus. Domingo é 28 graus, segunda é 31, terça é 32, e assim a gente vai. Só lá pra quinta ou sexta-feira da semana que vem que pode ter uma quedinha na temperatura aí, tá bom? Resto.

0: Disney, é tudo Jason Mraz, 93 Million Miles. Daqui a pouco o nosso despertador de São Paulo começando.
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1: É sexta-feira, chegamos, e com promessa de tempo firme, de calorzinho, ainda tá um pouquinho frio, tá 17 graus agora, mas vai esquentar, vai pra quase 30 hoje. Dia Nacional do Trânsito, Dia Internacional do Farmacêutico, Dia do Rádio, da Rádio Difusão, Mundial do Pulmão, parabéns pulmão, Dia Mundial do Sonho também. Bom dia, Suzana.
2: Bom dia, né?
1: Você, garota, prefere comemorar o dia do sonho, o dia do trânsito ou do farmacêutico? Do rádio e da radiodifusão tem 16 durante o ano, né?
2: Durante o ano.
1: Tem um monte de...
2: Sonho, né? Porque a gente encontra com qualquer padaria, né?
1: Ah, do sonho, Isso. Tem uns sonhos de chocolate bons, hein?
2: Doce de leite, Bom também.
1: O
2: de creme, então, adoro.
1: Garotinha, por falar nisso, vamos botar comida na roda aí. Comida? O que que eu não falei? Galinha, velho.
2: Você falou botar?
1: Não, mas pera lá. No botar, minha nossa senhora, começou cedo a barbaridade.
2: Hoje é sexta-feira,
1: então tem um par de ingressos pro Burger.
2: Burger?
1: Você vai lá com esse voucher, come por nossa conta.
2: Aí sim.
1: Dois ainda, hein?
2: Ó. Calma, deixa eu respirar um pouco. Nós somos dois loucos.

0: Rádio 16 e 12.
1: E aí? Você viu? Você viu?
0: Você viu, garota?
2: Eu vi, você.
0: Ah, e aí você ficou feliz. Que uh-huh. isso? Que isso, garota?
2: Não,
0: Seleção brasileira entre campo já.
2: Já?
0: Às 7 da manhã.
2: Entra em campo
0: contra a Austrália.
2: Olha lá com os canguru, então.
0: Em Townsville, com Hendrick e Estevão como titulares no primeiro amistoso pós-Copa e data FIFA. Ancelotti confirmou Vitor Reis na zaga, Marquinhos, Mateuzinho na direita, Gabriel Magalhães ficou entre os reservas após controle de carga. Ancelotti disse que a data FIFA serve para dar minutos a jovens. Avaliou Vini Júnior abaixo do potencial e elogiou Rafinha, que chamou de fundamental.
2: Uhum.
0: Rafinha, você lembra do Rafinha? Você lembra do Rafinha que não foi essas coisas.
2: Vai dar certo.
0: Ó, time da manhã, nós tamo junto aqui. A gente vai informando pra você o que tá rolando nesse jogo aí.
2: Tá bom.
0: Que começa logo mais às 7.
2: Yeah,
0: tá bom?
2: Queremos gols.
0: Exatamente. Vacilei, devia ter vindo com a camiseta do Brasil.
2: Ah, então.
1: Vai na boa. 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
0: Bom dia, time da manhã.
3: Bom dia, Serginho. Bom dia, Su. Ótimo dia pra vocês. Que Deus abençoe. Boa sexta-feira.
0: É sexta, meu querido.
3: Como é que vocês estão? Tão bem?
0: Tô
3: um pouquinho atrasado, sentido São Miguel. Um pouquinho de trânsito aqui no centrinho aqui de São Miguel.
0: São Miguel.
3: Alguns minutinhos, só um pouco travado aqui.
0: Boa.
3: Aparentemente, tô preso no semáforo, não dá pra ver o que tá acontecendo um pouco lá na frente, mas
0: tá.
3: É isso aí.
0: É isso aí.
3: Vamos lá, vamos nessa sexta-feira. Sextou, sua linda. Vamos embora. Hoje tem sol?
0: Hoje tem sol e tem calorzinho voltando.
4: Bom dia, time da manhã. Sextou.
0: Uhul.
4: Bom dia, Su, gata.
2: Oi.
4: Garota.
2: Gata garota.
4: Bom dia, Serginho.
0: Bom dia.
4: Aqui é a Tatiana de Barulho. Tô na rodovia Castelo Branco.
0: Castelo Branco!
4: Fluindo, só alegria!
0: Alegria!
4: Hoje é dia do sonho, meu sonho é ganhar esses ingressos!
0: Ingressou! Valeu! Valeu, André!
2: Isso.
0: Ela tô no mesmo mood dela. Né?
5: Bom dia, Rádio Disney. Bom dia, Suzana. Bom dia, Serginho. Renato Melo da Vila Formosa. Trabalhando um pouquinho aqui, viajando o Tatuapé. Trânsito ainda tá bom por enquanto. Mas tem um acidente feio aí com um caminhão na região aí da Serra do Botucatu. Pessoal, é bom evitar a região daqui a pouco.
0: Tá certo.
5: O trânsito vai começar a ficar intenso, os curiosos e tudo mais, né? Vai ficar daquele jeito. E vamos que vamos. Sextou.
0: Sextou, é sexta-feira. Eba, eba, eba.
2: Sexta de pão?
0: Isso, Kim.
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0: Rodrigues Netuno, Marcos de Belucci, pena que seja namora. 6h23 em São Paulo. Como vai o time de futsal, Suzana?
1: Futsal?
0: É, seus cinco ex.
1: Oh, que isso?
0: Já
1: que
0: tá montando
1: isso?
0: Um time de futsal já.
1: Ah, sim, então. É.
0: Oh,
1: e time... o seu time tá bem?
0: O meu não tem time. Não.
1: Ah,
0: meu,
1: tá.
0: Meu,
1: é,
0: meu.
1: O seu só tem a titular agora, né?
0: Só tem a titular isso. Que você não se meta nos meus assuntos. Não se meta nos meus assuntos.
1: Tá bom,
0: tá
1: então.
0: Bom, meus assuntos.
2: Uh-huh. 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
1: Okay. Olha,
0: que isso, gente?
1: Olha só, tem programa
0: grátis. Como é que olha no rádio?
1: Aqui, eu vou olhar pra falar,
0: ah, tá bom?
1: Tem programa grátis no Bom Retiro neste sábado, festival Arquivo Aberto. Ele recebe Demônios da Garoa às 15 horas, Orquestra Brasileira Música Jamaicana às 17 e Duda Beat às 19. Tudo acontece no Arquivo Histórico Municipal na Praça Coronel Fernando Prestes, bem pertinho do metrô Tiradentes. Então, aproveite!

0: cosplays e outras atrações. O evento acontece das 11 às 9 da noite com entrada de grátis. E pode levar o dog, que é bem-vindo, viu?
1: Olha
0: isso,
1: olha,
0: Suzana vai levar todo o time de futsal dela lá, né?
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0: Às 6h35.
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0: Rádio Disney. É o despertador de São Paulo pra você começar bem o seu dia e, claro, mandar mensagem pra quem você gosta muito, Suzex.
2: Oi.
0: Pra quem vai agora o áudio.
2: Olha, a Camila tá mandando pra Maria e Mauro, que são os papais, e também pro José, que é o namorado.
0: Ô, família.
3: Tô aqui pra desejar um bom dia pra todo mundo. Queria mandar um beijo pra minha família, pro meu namorado. A Rádio Disney é tudo.
0: É tudo.

0: dança cobaia, 6h43.
1: E aí? Você viu? Você viu?
2: Você viu?
0: Ou pois não?
2: Pois não? Olha, a justiça determina que quem levar o petzinho pra votar pode ser impedido de entrar na sessão, viu?
0: Ah, não posso levar não o cachorro na urna eletrônica pra pôr a patinha ali e ele apertar o verdinho pra mim?
2: Pois é, não vai poder levar o petzinho, viu? Aqui, vai ter que ficar em casa ou com alguma pessoa, se for com acompanhante, né?
0: Deixa ele
2: fora
0: lá. Mesário não pode segurar um pouquinho não no
2: não
0: colo.
2: Pode não, né?
0: Deixar
2: que coisa, vai pro.
0: O mesário segura um pouquinho aí, pô. É bom que você até fala com a coca, o mesário fica lá.
2: O cachorro não vai fazer boca de urna, não. Não vai ter como.
0: O mesário sempre tá bravo, né?
2: É.
0: Ele sempre tá, porque ele evidentemente não gostaria de estar ali, eu acho.
2: Eu já trabalhei vários anos.
0: De mesário?
2: Opa,
0: minha nossa.
2: Minha
0: é
2: nossa.
0: Legal mesmo?
2: Né?
0: É toda essa alegria que falam? Opa, que coisa, hein?
3: Bom dia, Su. Bom dia, Serginho. Bom dia, bom dia.
0: Bom dia.
3: Bora que sextou, hein?
0: Sextou.
3: E aí, Sonsena. Na altura do Tatuapé, tem um acidente lá.
0: Sim.
3: Tá refletindo lá atrás, lá no comecinho do...
0: Do?
3: Então bora, que hoje é dia do farmacêutico.
0: Hoje é!
3: E eu estou levando as comidinhas para comemorar.
4: Polícia reportada à frente.
0: A polícia.
3: Bora que bora. E eu quero esses ingressos, hein? Bom dia.
0: Bom dia!
3: Porque a Rádio Disney é tudo.
0: É tudo! Polícia reportada à frente.
2: Ai, isso é o quê? Um cachorro?
0: É a sirene da ambulância, besta!
2: Vai, ó. Deixa eu fazer uma piada que é melhor, viu?
0: Você
2: viu o que tinha lá no meio da rua?
0: Carro.
2: Você não viu, não?
0: Carro, farol, pessoa, cachorro,
2: não.
0: Chiclete grudado no chão.
2: Não.
0: Você
2: não viu o que tinha no meio da rua?
0: A garota não me estressa logo cedo.
2: A letra U.
0: Afe, velho. Nossa, mais fácil ensinar matemática pra uma minhoca.
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0: Bom dia.
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13: Bora, time da manhã, é o Despertador de São Paulo. No último capítulo da semana é sexta-feira.
14: Sexta!
13: É que é isso, garota? Me imitando, garota?
14: Vem pra

0: Girl.
1: Garoto.
0: Garota.
1: Garoto.
0: Obrigado.
1: Ah, de nada. Quem ganhou? Você quer saber?
0: Não, não. Eu quero saber a tabuada do 7, por favor. Você me conta agora.
1: Foi o André de Lima, final do telefone 4433.
0: Ganhou, meu querido. São dois vouchers da Burger. Pode ir de casalzinho, pode ir com amigo, pode ir com cachorro, pode ir com a avó, pode ir com papagaio, com quem você quiser.
1: Com quem você quiser, exatamente.
0: A partir de agora, valendo kit pão de queijo, pedacinho do sol, a variedade de pães de queijo pra deixar seu café mais saboroso.
1: Tem queijo mesmo.
0: Tem queijo mesmo. Então já manda aquele áudio 943-99-9130. Só lembrando que depois da propaganda obrigatória política
1: eleitoral,
0: muito legal,
1: tá.
0: Aí vai ter a frase do iPhone.
1: Tá.
0: Tá bom? A gente fala a frasezinha do iPhone, aí você manda a hashtag. Que é
1: esse
0: qual?
1: iPhone é meu.
0: Exatamente, iPhone Pro.
1: Isso.
0: 14, 18.
1: Isso.
0: 14 mais 4.
1: Isso.
0: Mais 18. Tá bom? 18inho, 18inho. Não adianta mudar, hein?
1: Não.
0: Porque tá todo mundo na mesma.
1: Vai querer diquinha, hein? Já a gente fala.
0: Qual que é firme? Qual que é o filme?
1: Qual que é o filme?
0: Qual que é o filme?
1: Qual que é?
0: Qual que não abriu, né? Qual que é? Ah, então tá bom.

0: Adventure of Lifetime 79.
1: E aí, você viu? Você viu?
0: Ô, garota! Olha lá! Ô, garota!
2: Oi, tá aqui.
0: Eleitor, tá aqui?
2: Tô assim.
0: Você não me fala, nem tinha
2: pois
0: reparado
2: é,
0: você
2: não
0: aqui,
2: é?
0: Meu. Você é que são 16 microfones durante todo esse estúdio aqui.
2: Isso, ó,
0: ela
2: ó,
0: tá
2: ó,
0: no 17B.
2: Tá no Disney Plus lá, olha lá. Oi!
0: Ô, Disney Plus! Bom dia você que tá no Disney Plus. É sexta-feira.
2: Sexta.
0: Vamos ficar felizão, upa-upa, porque é sexta.
2: Upa-upa.
0: Upa-upa, vamos ficar
2: senhora.
0: Alegre porque é sexta-feira. Ô, garota!
2: Oi!
0: Vem cá uma coisa. E título. Você já fez o seu? Tá
2: Eu
0: tudo
2: já,
0: bonitinho?
2: Tudo certinho.
0: Eleitores têm até 3 de outubro pra baixar e validar o e-título, hein?
2: É, porque não é só baixar, não. Tem que fazer lá um cadastro, tem que deixar tudo certinho. Viu? Não vai achando que é só baixar e tá, que vai
0: não,
2: tá lá.
0: Não tá, não, não tá, não.
2: Não tá, não.
0: Você fez
2: negócios.
0: Isso aí?
2: Eu fiz,
0: Eu não fiz.
2: Isso.
0: Eu vou levar o papel verde.
2: Ah, é? Aí se perde não, o papel.
0: Não. Se não aceitarem o papel verde, eu saio e vou comer hambúrguer.
2: Não, tem que ter um documento com foto também.
0: Não, se tá bom, levo também. O CNH, vou levar minha CNH e que também não tá valendo muito. Vou levar minha CNH e vou levar
2: o negocinho lá, o papel verde. Papelzinho. Tá
0: se
2: bom,
0: se quiser.
2: Então. Não, mas vale.
0: Se não, e não vou assinar, eu vou no polegar esse ano.
2: Polegar.
0: Eu não vou assinar, eu vou querer assinar com o polegar esse ano.
2: Tá bom.
0: Tá bom?
2: Com o dedinho?
0: Com o dedinho.

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0: Termina agora o espaço reservado para o horário eleitoral gratuito.
1: Então bora, time da manhã, sexta-feira. E você com a gente aqui mais um dia. Bora, bora.
2: Bora, time da manhã. Manda mensagem 943-99-9130.
1: É tudo!

0: sabe que tem gente, tem gente aqui no WhatsApp que já mandou mais de 30 frases.
1: Nossa, tem muita, sabe?
0: Tem gente que mandou todas e manda tanto a das 7 e também a do meio-dia.
1: Do meio-dia, exatamente.
0: Então,
1: quanto
0: mais frases você mandar, mais chance você tem de levar.
1: Exato. Então, o pessoal já tá mandando até a hashtag agora, ó.
0: Já
1: esse
0: tá?
1: Esse iPhone é meu. Mas calma, tá faltando a frase.
0: Qual que é a frase?
1: A frase.
0: De que firme?
1: Enrolados Rapunzel.
0: Enrolar, tipo você com seus ex.
1: Isso.
0: Tudo enrolado, com 5 ao mesmo tempo.
1: Deixa eu falar aqui a frase.
0: Fala
1: obrigada,
0: a frase. Tá
1: viu?
0: Bom, viu? Mas pra falar no WhatsApp com todos é fácil, não? Vai, a frase, por favor.
1: Tudo começa com um sonho.
0: Tudo começa com um sonho.
1: 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Manda que esse iPhone 18 pode ser seu. A gente tá torcendo, né?
0: Um dos primeiros a ter o iPhone 18 Pro no Brasil. Tem que ser time da manhã. Então participa, manda racha.

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1: E aí, você viu? Você viu?
2: Atenção, galera.
0: Atenção, galera.
2: Que não pintia, que não penteia.
0: Achei
2: meu
0: que
2: cabelo.
0: Tinha que piar agora.
2: Não,
0: você
2: não, não, não. Que não arruma o cabelo na hora de sair, viu?
0: Por quê? Tem gente
2: porque...
0: que não arruma o cabelo na hora de sair?
2: Não, sabe quando você acorda que o cabelo tá todo com aquele frizz assim?
0: E vai, o que, que é frizz? E...
2: aqui, quando parece um choque, tá tudo zoado.
0: Ah, sei, sei, espetadão.
2: É, espetadão. Ah. É, agora é moda.
0: Porque é moda?
2: É, pode largar a escova que a Prada, né, a mãe das tendências aí da moda,
0: sei.
2: Falou que agora usar o cabelo descabelado...
0: tudo bagunçado.
2: É legal.
0: Então faça o seguinte, mentira. Você, Suzana, você...
2: você já tá, né?
0: Que isso, garota?
2: Você já tá na moda,
0: que isso,
2: né?
0: Garota? Entendi. Você que gosta... você gosta dessa moda? Então, Suzana, vou te dar uma dica. Então, de manhã, você acorda, tem um negócio chamado tomada. Aí você bota o dedinho ali.
2: Aí.
0: Pronto, vai ficar com um belíssimo friso o seu
2: tá
0: cabelo.
2: Bom.
0: Quero amanhã você com esse teste.
2: Faz... não. Faz você
0: tá bom?
2: Primeiro.
0: Eu tenho menos cabelo.
2: Ah, tá bom.
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2: Uhul.
0: Que isso? É ambulância, besta.
2: Minha
0: vai.
2: Nossa. Vai o quê?
0: Ah, não, sou eu.
3: Bom dia, dupla. Matheus de Pirituba, motor de aplicativo. Tô aqui pelo centro. Sextinha tá diferente.
0: Tá
3: não sei o que tá acontecendo.
0: Semana.
3: Não tá muito trânsito. Parece que tá meio movimentada a rua, porque geralmente nos aplicativos sexta-feira é meio xoxo. Mas tá indo, tá bom, viu? Graças a Deus.
0: Então deixa tocar esse aplicativo aí, daqui a pouco a gente fala, inclusive, onde vai estar motoristas, passageiros 5 estrelas, né?
2: E tá
0: com
2: in...
0: seus belíssimos vouchers.
2: Sim, e falando em índio, o metrozinho tá indo e vindo, normalzinho, tá
0: cada
2: bom?
0: Dia mais gente vindo aqui pra Rádio Disney, somos mais de 1.600.000 ouvintes.
4: Hoje é sexta-feira, garota. Bom dia, Serginho. Bom dia, Suzana. Paulo, motorista de aplicativo do Itaim Paulista. Tô aqui na região do Tatuapé. Tá tudo muito tranquilo por enquanto. Acho que sextou pra valer. Ó, uma corridinha tocando aí.
0: Oh. Rádio tocando.
4: Disney, é tudo.
0: Tudo!
2: Agora sim, agora sou eu, tá? Isso. Serginho!
0: É.
2: Por que a cabra nunca conta um segredo?
0: Eu vou saber porque cabra não conta segredo. Cabra nem fala, na verdade, né? Agora ela conta segredos.
2: Ela conta,
0: ah, tá certo, então.
2: Não sabe, não?
0: Não.
2: Porque ela sempre dá um berro.
0: Putz. Não, mano, para, velho. Brigadeiro de atum com sardinha é mais gostoso que eu vi sair logo cedo.
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6: E Brasil vai jogando contra os cangurus e vai dando 0-0.
4: E você, time da manhã, tá por onde? Cada vez mais gente.

0: Bem, Brasil está jogando.
1: Leleu!
0: Lá vamos. Sem vuvuzelas.
1: Brasil.
0: Sem vuvuzelas. Brasil, nesse exato momento, jogando contra os cangurus.
1: Sim.
0: E está dando...
1: O quê?
0: Zero para todo mundo.
1: O Brasil. Ninguém está ganhando, mas ninguém está perdendo.
0: Ancelotti contra os cangurus, Ancelotti?
1: Então.
0: Só tem batata frita e cebola lá.
1: Calma, que a Copa vai daqui aos 4 anos, a gente ganha desse jeito.
0: Só tem canguru lá.
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3: E o Parque Vila Lobos recebe a mostra 3M de arte com 6 instalações gigantes e interativas para crianças e famílias. Com o tema A Cidade das Crianças, as obras convidam o público a brincar e explorar o espaço de um jeito bem diferente. A mostra é daquele jeito, grátis, e fica em cartaz até dia 12 de outubro.
0: Ô, garota!
1: Oi!
0: Não saiu gol, não.
1: Não?
0: Não, mas foi quase.
1: Quase.
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10: Vocês precisam admitir alguma coisa.

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1: E aí? Você viu? Você viu?
2: Acabou, garota.
3: Acabou?
2: Acabou.
3: O quê?
2: Agora vem.
3: O quê?
2: O que você comprou chega agora.
3: Ah, é?
2: Sim, greve dos Correios foi encerrada nessa sexta-feira, dia 25 de setembro, após 15 dias de paralisação nacional iniciada no dia 10 de setembro.
3: Ah, então todas aquelas sacolinhas
2: brusinha,
3: agora...
2: Brusinha vem. Brusinha vem agora.
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2: Time da manhã que a gente gosta tanto, por onde esse 1.600.000 ouvintes por São Paulo está nesse exato momento?
4: Oi, Su, oi, Serginho,
3: oi.
4: Bom dia a todos os ouvintes da Rádio Disney. Por aqui, Alan Gutier falando.
2: Alan.
4: Pessoal, tô aqui na região da Penha, Zona Leste, e o trânsito por aqui até que tá tranquilo. Agora, o problema mesmo tá na Radial Leste, no sentido centro. Pessoal, que complicação que tá hoje, hein? Eu demorei de 12 a 15 minutos só pra conseguir acessar a Radial na Alvinópolis, ali saindo do metrô Vila Matilde. Gente, o negócio tá horrível.
2: Opa.
4: Mas é isso, bora que bora. Estamos aqui sempre ligadinhos na Rádio Disney. Rádio Disney é tudo.
2: E se pá foi Alan, hein? Quem mais?
5: Bom dia, Rádio Disney. Um bom dia a todos. Juninho, motorista de aplicativo. Sextou, hein?
2: Sextou.
5: E por incrível que pareça, dá até medo de falar. Mas até agora,
2: onde?
5: Não peguei nada de trânsito.
2: Olá, olá.
5: Marginal sentido Dutra, vindo da Leopoldina até o Bom Retiro. Foi tranquilo,
3: ai,
5: tranquilo
3: sim.
5: Demais por ser numa sexta-feira. Rádio Disney é tudo.
2: É tudo! Achei que ele ia falar, não peguei nada de trânsito, mas também não saí de casa.
3: Ah, isso, aí também não fácil. Ajuda, né?
2: Rua Santa Cruz travada, Loé Friguin travada também, Loé Friguin. Ibirapuera também não tá legal, não. Vou, deixa eu ver aqui, Instituto Biológico ali também, bem travadinho, túnel Ayrton Senna, vermelhinho.
3: Vermelhinho?
2: É.
3: Olha, estamos com 400 quilômetros de lentidão, lembrando que rodízio, final 9 e 0 tá valendo, e trenzinho, metrozinho, indivíduo.
2: Você fez mal feito ou bem feito?
3: O quê?
6: Essa música fez mal feito. Eu fiz pra você. Ai.

0: 93, time da manhã.
1: Oi.
0: Ancelotti vai tomando um sufoco do Brasil, hein? Pra fazer um gol contra a Austrália, não tá conseguindo, hein? Tá 0-0 até agora, segundo tempo, hein?
2: Calma. Ainda espera 40... a Copa.
1: Calma, tem 45 minutos ainda.
0: Um pouco menos agora, viu?
1: Mas tem.
0: Olha, quer saber?
1: O quê?
0: Quer saber, garota?
1: O quê?
0: Vamos largar tudo, vamos é pra praia.
1: Vamos
0: é pra alto mar, que é melhor.
1: Com certeza.
0: Mas pra isso, a gente precisa de uma criança.
1: Precisa de uma criança. E anotar a sequência que vai ter de 4 músicas agora do sábado ou do domingo.
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0: Aquele velho bom esquema, anota 4 músicas que você ouviu aqui na sequência do final de semana e manda pra cá.
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0: Vamos de sexto aqui na Rádio Disney.
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0: É você começando o dia aqui na Rádio Disney. Já somos mais de 1.600.000 ouvintes fazendo parte do time da manhã e mandando mensagem pra quem a gente gosta, né?
3: E agora a Karina, a filha, tá mandando aqui um beijo pra Rejane, que é a mamãe. Vai ter uma galera aí também no meio.
0: Cadê essa galera?
4: Bom dia, mãe. Eu gostaria de te desejar um feliz aniversário. Que hoje seja um dia maravilhoso e bonito, assim como é o seu coração. Eu espero que Deus te coloque no melhor caminho e que possa te ajudar a realizar todos os seus desejos. Eu te amo infinitamente daqui até a lua e de volta. E eu vou ser pra sempre o seu bebê. Um beijo, até mais tarde.
0: Ah!

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1: E aí, você viu? Você viu?
2: Você viu?
0: Quem não faz?
2: Quem? Não, calma aí. Você viu?
0: O quê?
2: Não.

0: eliminado o time da manhã.
1: Calma, gente. Calma, não isso, é pra ficar triste. Isso. Cadê a positividade?
0: Ah, já
1: cadê?
0: Perdemos lá na Copa.
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0: Ô, time da manhã, vamos pra nossa sexta-feira que é melhor, vai.
3: Bom dia, Rádio Disney. Aqui quem fala é Maria Barbosa de Melo da Barra Funda. Sextou, hein? Opa. Tô a caminho do trabalho, passando aqui na estação Barra Funda. Tudo tranquilo. Pensa uma sexta abençoada. Eba. Rádio Disney, tudo.
0: É tudo. Uma excelente sexta-feira pra você, mulher. Cada dia mais gente vindo aqui pra Rádio Disney. Bom dia, bom dia.
4: Bom dia, Rádio Disney. Aqui é o Josélio da Brasil. Aqui é o de Gafacó, sentindo Pitiri. E Gaduto da Lapa, tá? Travadinho, gostosinho. Uma sexta-feira gostosinha, sem friozinho e sem chuvinha. Tamo junto, Rádio Disney. É tudo. Josélio da Brasilândia.
0: Então, Edgar Facó, ó, oh, que legal, tá andando, viu? Tá andando. E ó, o solzinho, ó, oh, saiu, vai fazer calor esse final de semana.
1: Oi, sim, calorzinho, hein?
0: Ah, lá, lá.
1: E hoje, já que é dia do farmacêutico, parabéns a todos os farmacêuticos.
0: O que muda a voz, velho? Dá um negócio, muda a voz, velho? Fala normal, mano.
1: Me diga, Serginho. Quem é o rei da farmácia? Cadê os farmacêuticos no meu
0: agora
1: Brasil?
0: Agora é monarquia na farmácia. Tem rei, rainha, bispo. Isso, eu vou saber quem que é
1: não sabe,
0: rei da farmácia. É alguém que gosta muito de remédio, né?
1: Acabou de falar.
0: É isso aí?
1: O rei médio.
0: Ah, fé, velho. Nossa, mano. Porcaria, sexta-feira.
5: Shakira.
0: Não, o que é pior, hein, time da manhã?
5: Shakira
0: Fanha, velho.

0: Disney, tudo sorriso maroto e ferrugem, perdas e danos. E o Brasil vai perdendo da Austrália por 1-0, time da manhã. E você vai ganhando presente, time da manhã.
1: Calma que tem tempo, ó.
0: Estamos assim desde o começo do jogo.
1: Calma. Calma. Mariana Cristina Rosa, final do telefone 1421, levou um pedacinho do sal, pão de queijo.
0: Pão de queijo, nesta sexta-feira pra você, bonita. Já começou a sexta daquele jeito. Daqui a pouco tem um comenta aí com aquela perguntinha Marotex.
1: E com aquele prêmio.
0: Prêmio de apertar botão. Prêmio de apertar botão. Fica aí, que agora tem diquinha aqui, ó.
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0: Então é isso. Segundinha a gente volta com mais dicas pra você. 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Por falar em tema, daqui a pouco tem comenta aí com teminha pra você. Fica aí.
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4: Time da manhã, adivinha, é sexta-feira, dia 25 de setembro de 2026, 18 graus, mas vai para 28 e o final de semana é de calor. É tudo!
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0: vai pra pênalti.
1: Se empatar, nem ganha, nem perde,
0: Austrália?
1: Sabia?
0: Mas da Austrália?
1: Você sabia disso?
0: Mas a Austrália tinha que ganhar, pô.
1: Então,
0: time da manhã, qual que é o remédio pra nossa seleção brasileira?
1: E ó, tá valendo aquele parzinho de ingressos pra BGS. Quem é que vai? Dia 10 do 10, hein? 943-99-9130. Bora, manda aquele áudio.
0: Manda.
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0: Garota, me atualize.
2: Diga.
0: Do jogo. Ah, legal, fazer... empatou.
2: Empatou.
0: Bacana, não,
2: mas,
0: empatou.
2: Mas aí ninguém ganhou, ninguém perdeu.
0: Empatou com um time que só sabe fazer batata com bacon.
2: Ah, gol do Rafinha, não.
0: Rayan. Boa, Rayan. Salvou, Rayan.
2: O Rafinha que cobrou o escanteio e o Rayan ali que cabeceou e ó, golaço.
0: Queremos saber aqui qual que é o remédio pra esta seleção brasileira engatar a time da manhã.
3: Oi, Rádio Disney, aqui é a Kátia de Guarulhos. O remédio pra nossa seleção é querer jogar, querer ganhar.
0: Verdade.
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0: tudo! E o engraçado é que no time deles eles fazem gols.
2: Não é?
0: Aí chega no Brasil essa patifaria.
4: Sul, Serginho.
0: Pois não.
4: Brasil, acho que não tem remédio não, né?
2: Não?
4: Talvez, mudando o técnico.
2: Talvez.
4: Quem sabe? Não. Põe um brasileiro aí pra ajudar.
0: Tudo igual.
4: Ou um português. Um português, né, Sul? O que você acha?
0: Técnico português.
4: São os melhores. Beijos, Rádio Disney é tudo. É a Rose da Zen.
0: Rose, mas eu gosto do Ancelotti. Ele já ganhou tudo, só falta ganhar a Copa.
2: Mas, ó,
0: o treinador mais
2: Portugal
0: campeão.
2: Portugal ganhou ontem, hein? De 1-0.
0: Nossa,
2: País de Gales, hein?
0: Gales, só sabe derrer rainha.

0: agrado pelo nosso passageiro 5 estrelas e levar um voucher que está acumulado, não?
1: Acumuladíssimo! Pra uma sexta-feira?
0: Acumuladíssimo?
1: Não, acumulado.
0: Ah, tá bom. Acumulado. Achei que era muladíssimo.
1: É, acumuladíssimo.
0: Não, não, mas muitos acumulados.
1: Não. Tá 300 ali, hein?
0: Acumulou duas vezes.
1: Zona Oeste, atenção, fica aí esperto que hoje tem, hein? Hoje tem.
0: Meninão vai estar lá.
1: Vai.
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1: 922, bom dia.
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0: 9h23 em São Paulo, time da Miami. Responde uma coisita aqui. 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
5: Alguém aí pediu sexta-feira com calor no final de semana também? Bom dia!
6: Bom dia, time da manhã! Cada vez mais gente vindo para os 91.3. Somos mais de 1 milhão e 600.

0: certo.
1: E a Rádio Disney. Eu sou o Theo de São Paulo. E pra seleção brasileira engatar, precisa colocar a Fênix, o Hendrick. E... Rádio Disney é tudo.
0: Que é o Hendrick e a Fênix. É. Então vai o Hendrick e mais um Pokémon. Ele
2: não,
0: quer.
2: É a Fênix, ele é bom, não é?
3: Ah. Bom dia, Rádio Disney. Bom dia, pessoal. Aqui é a Helena do Brooklyn.
0: Helena!
3: E que a seleção do Brasil precisa é ter malícia.
0: Malícia.
3: Chama o Ronaldinho Gaúcho pra ensinar o que é malícia e o que é jogar.
0: Não é?
3: E fala pra eles não ter medo de chutar a gol de fora da grande área.
0: É verdade, pô. X1 e quadrado, igual no Play.
2: Pois é.
4: Bom dia, Rádio Disney. Que é Cris de Pirituba. Remédio pra seleção brasileira qual é?
2: Qual?
4: Só ganha salário se fizer gol. Oxi. Aí você vai ver. Tem que ter alguma coisa sempre pra eles correr atrás.
0: Boa.
4: Já que não corre atrás da bola, corre atrás do dinheiro.
0: Não é?
4: Aí você vai ver, o Brasil vai ser campeão toda a Copa.
2: Boa.
4: Beijo, Rádio Disney é tudo.
0: Dói no bolso?
2: Ah, será
0: vai
2: que vai?
0: 10-2.
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1: Então chegou a dona sexta-feira, hein? Semana demorou pra passar, time da manhã.
2: E aí,

0: chance, garota.
1: Olha, dia 10 do 10 tá 10 garantido. 10 do 10,
0: sabadão.
1: Sabadão, final do telefone 2732, pra Tainá Ribeiro, Andreata da Silva.
0: Tainá, se prepare, escolhe quem vai com você lá na BGS, curtir um monte de jogo em primeira mão, dá um rolezão, tira foto com o criador de conteúdo e tudo mais. E a Rádio Disney é a rádio oficial, inclusive a gente vai estar lá fazendo toda a cobertura.
1: Pode acompanhar lá no Instagram também, arroba Rádio Disney Brasil.
0: Isso, é isso. Agora ele, que não é tão dos games, mas a gente tá convencendo a cada dia jogar mais coisa, Rodrigo Campos.
2: Eu gosto de jogar uns joguinhos das antigas.
0: É da, de lutinha, né?
2: É, eu gosto.
0: Lutinha.
2: Lutinha, lutinha.
0: Lutinha, Fatality, essas coisas. É, tá vindo o filme do Street Fighter aí, inclusive.
2: Você acha? Tá, seria vindo o primeiro a assistir
0: tá
2: o filme.
0: Tá chegando aí o filme do Street Fighter. E tá chegando ele pra contar os babados em primeira mão, mas hoje eu não quero spoiler, porque eu sei que você vai contar coisa boa.
2: Tem várias, sexta-feira, né?
0: E coisa
2: do rádio também, verdade. Tá tudo muito especial.
0: Tem 30 datas, é dia do rádio, do radialista mundial, nacional, bairral.
2: Mano,
0: um que foi na canetada, um que é o dia mesmo.
2: Eu vou te falar uma coisa. Você nunca foi chamado como eu já fui chamado de radiador, você nem sabe.
0: Radiador é muito bom. Radiador é muito bom.
2: Só porque você é radiador aí, eu falei, o quê? Você
0: não, eu acho legal radiador quando as pessoas falam, nossa, você fala. Fala aí.
1: Fala aí, faz a voz.
2: Sou mudo. Ah, é. Às vezes
0: a
2: as
0: voz,
2: pessoas é. Falam.
0: Faz
2: assim,
0: a voz.
2: Ah, fala igual você fala na rádio. Fala dentro do seu radinho.
0: Vou te falar. Eu quero é ir pra alto mar, time da manhã. Como é que eu faço pra ir?
2: Festivalzinho, hein? Final de semana tá aí. Anote sequências de 4 músicas, anote várias. Anote o fim de semana inteiro.
1: Ah, com certeza. Vai só colocar a hashtag também, me leva pro navio festivalzinho, não esquece.
0: É pra dia das crianças. Então é a criança que vai escolher o adulto que vai junto.
2: Isso. É verdade.
0: É a criança.
2: Ó, não vem com loucura, não.
0: É
2: o baixinho que vai escolher.
0: Isso. Então, arrume seu baixinho aí pra participar.
2: Pô, os meus sobrinhos são tudo adolescente, pré-adolescente, velho. Não dá nem pra eu participar. Eu queria ir pro festivalzinho.
0: É nóis, hein? Vou aplicar o vazar e valeu. O time da manhã ficou com a gente aqui.
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0: Vai, Suzana!
1: 9h55, bom dia!
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20: Chegamos, bom dia! Bora contar os babados pra galera que tá na sintonia. Sexta-feira. Bom dia.
21: Bom dia.
20: Bom dia, gente. Sextou.
22: Saturday, Sunday.
20: Sexta-feira muda tudo, né, gente? Pra falar a verdade, hein? E ainda mais sexta-feira com calor, final de semana com calor, quente, gostoso. Aê! A gente gosta quando chega sexta-feira. Bom dia, turma! Agora é Rodrigo Campos dentro do seu radinho e bora contar os babados? Bora saber o que tá rolando? Vamos falar de BBB 27? Começa dia 11.

Não tá fácil. Já vou te contar essa história. Tem famoso Júlio Casarré. Oh, olha só, vou contar algumas histórias sobre Júlio Casarré e Avenida Brasil 2. Agora.

Missouri. 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Estamos aqui contando babados. Vambora! Sexta-feira, sua linda! Gostamos muito quando chega sexta-feira, né? E você que tá me ouvindo dentro do seu radinho, você gosta de um babado, né? Você gosta de saber da vida da turma, né? Deixa eu falar uma coisa. Tá ansioso, tá ansiosa pelo BBB 27, gente? Big Brother Brasil estreia dia 11 de janeiro e terá 100 dias de duração. 100 dias. 2 meses de alguma coisinha aí. Não, 3 meses de alguma coisinha. 100 dias, turma. A nova edição vai manter pipocas, camarotes e veteranos, além das casas de vidro espalhadas pelo Brasil. Bom, a novidade é que o paredão de Domingão vai ser dividido em 2 momentos, né? E os eliminados terão uma entrevista com participação de um fã e de um hater. O que você acha que vai acontecer com essa entrevista, hein? Imagina um hater. Tipo haters que

você gostou da novidade? Então, dia 11 de janeiro, vem aí BBB 27 com essas novidades. São 10 e 11 em São Paulo. Bom dia, agora tem Jars e Matheus. Logo eu. Ô gente, não esquece, em meio dia 25, frase valendo iPhone 18 aqui na Rádio Disney. Você quer um iPhone 18 novinho? Então fica por aqui. Opa!

0: 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Olá, Ana Prado, cobaia. Um trabalho assim de cobaia não é uma má ideia, hein? Testar beijo do seu amor? Você gostaria? Ô, gente, eu tô aqui pra contar os babados. Sexta-feira, sua linda. Sexta-feira, coisa boa. E tá calor, tá gostosinho, né? O bom é esse, quando tá calor, quando tá gostosinho pra aproveitar o final de semana. Vamos falar do Fiuk? Vamos falar do Fiuk. O Fiuk abriu a garagem. Tem mais um carro de luxo à venda, hein, gente? Tá botando os carros, as charangas pra jogo, hein? Opa! O cantor anunciou um Dodge Viper de 1993 por uma bagatela de 800 mil. E diz que agora tá negociando sonhos, hein? Sim, sabemos. Até vi o Fiuk com o Tecar pra virar vendedor do Tecar pra vender carros. Bom, o que acontece é o seguinte, né? Você sabe que ele tá no meio de uma má fase, né? Ele falou publicamente que tá com dificuldades financeiras. E aí, ele já até vendeu carros e tal. Não é o primeiro que ele colocou à venda. Tem outros carros aí no mercado que ele tá botando pra girar um din-din. É isso. Dodge Viper, 1993. Gente, daqui a pouco eu vou falar do Júlio Casarré. O Adalto, de Avenida Brasil, ele estará em Avenida Brasil 2. E a família tá aumentando, hein? A família tá aumentando. Pera aí que eu já vou te contar essa história aí.
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0: Rádio Disney 10:21, bom dia turma!
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1: Vamos nessa, turma! Vamos nessa, turma! 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
7: Eita, vamos nessa sexta-feira, sua linda. Bom dia, turma, aqui é Rodrigo Campos. É, dentro do seu radinho, cada dia mais

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0: Diego e Victor Hugo, turma. Rádio Disney é tudo bom. Bora, potência!
1: Oh, potência!
0: Come on, everybody. Sexta-feira, sua linda. Eu quero assim. Sexta-feira! Só o calor. Foco no fim de semana. Ô, gente, a família do Juliano Casaré vai aumentar. Sabe que ontem ele fez aniversário, né? Juliano Casaré fez aniversário. Ele vai voltar a fazer o Adalto em Avenida Brasil 2. E ele aproveitou o aniversário de 46 anos para contar que a Letícia tá esperando o sétimo filho do casal.
2: Opa!
0: A família tá grande, hein?

0: pouco, eu vou falar da Fazenda. O negócio tá quente na Fazenda, gente. O negócio tá quente na Fazenda. Segura que daqui a pouquinho eu vou contar.
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0: Rádio Disney, bom dia, são 10h41.
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12: Bora, turma! Ouve música, é sexta-feira, sua linda, sextou! Sextou, aqui é Rodrigo Campos, eu continuo dentro do seu radinho e contando babados, né? A galera gosta de saber. É tudo!

0: olha, tem pouco mais de uma semana e já tá rendendo, né? Darling virou fazendeira, colocou rivais nas tarefas pesadas, com direito a alfinetadas. Daniel Hertal, ei, Daniel Hertal, cometeu a segunda infração seguida e deixou a casa 12 horas sem gás e forno elétrico. Meus parabéns, uma salva de duas palmas pra ele, parabéns. E a treta do sapo, você viu? Você tá sabendo da treta do sapo? Não, eu vou te contar. Giovana brincou enquanto ela paquerava o Murilo, que já tinha sapo demais na fazenda. A fala foi repassada como se tivesse muita gente. Ela quisesse que os bichos sumissem temporariamente. Virou discussão, é até motivo de voto na roça isso. A fazenda, gente, tá pegando fogo!
1: Chama o bombeiro!
0: Ó, final de semana tá aí, juízo tá, os famosos vão aprontar. Segunda-feira a gente conta mais babados e daqui a pouco tem desafio Rádio Disney.
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0: Rádio Disney, faltam 2 minutos para as 11. Bom dia, turma.
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2: Bora, turma!
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5: Olha, é o seguinte, hein? Cada dia mais gente chegando na Rádio Disney e hoje é o grande dia, turma. Quem será o campeão do desafio Rádio Disney? Vamos conhecer hoje o campeão que vai levar um voucher de R$500 para fazer o seu mercado na Shopper Supermercado Online. Você vai fazer o mercado sem sair de casa na Shopper com quem então? Mas eu vou testar os seus conhecimentos. Manda o WhatsApp para Rádio Disney 943-9991-30. Põe a hashtag Desafio Rádio Disney que eu vou te ligar 11h25, tá? Hoje é a Vera, meu filho. Hoje é a Vera. E pra galera do WhatsApp que manda o WhatsApp durante o Desafio Rádio Disney, hoje tem sorteio de fone Edifier W800 Bluetooth. Quero testar seu conhecimento.

Rádio Disney é tudo BTS. Swear! Minha turma! Galera gosta. Armors online curtindo. Ô, gente, deixa eu falar uma coisa. Meio-dia 25, temos o nosso compromisso. Não esquecem, cada dia mais gente chegando, tá todo mundo vindo pra Rádio Disney. Somos mais de 1.600.000 Disney lovers. Todo mundo curtindo a Rádio Disney. E imagine, você tá querendo um iPhone 18 novinho? Tu já olhasse o preço do iPhone 18 novinho? Eita! Melhor ganhar, né? E é moleza, é só ficar aqui na Rádio Disney de segunda a sábado, quando acaba a propaganda política obrigatória aqui no rádio, nos 91.3, 7h25 da manhã e meio-dia e 25. A gente volta, toca uma música. É uma música de prazo que você tem pra colar aqui, ficar paradinho. Para o que você tá fazendo pra anotar a frase e mandar pra gente com a hashtag Esse iPhone é meu no 943-99-9130, fechou? Meio-dia e 25, tem mais uma frase pra você anotar, mandar. E boa sorte, quando acabar o primeiro turno vai rolar o sorteio pra galera. Agora eu tô muito amor aqui, hein?

0: Receba! 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Gustavo Miotinho, pedido de socorro. Bom, gente, vem aí, desafio Rádio Disney. Hoje é o dia, hein? Hoje é a grande final, valendo voucher de R$500 pra você fazer mercado na Shopper, supermercado online sem sair de casa. Segura!
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0: Rádio Disney 11:23. Bom dia, turma.
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3: Aê! Aê, aê! Jennifer! Bom dia, Jennifer!
4: Bom dia!
3: E aí, Jennifer? Tá falando da onde? Sextou, hein? Sexta-feira, eita coisa!
4: Sextou!
3: Tá falando da onde, Jennifer?
4: Tô falando da Barra Funda.
3: Barra Funda é nóis, hein? Tá no trabalho ou tá em casa?
4: Tô no trabalho.
3: Ah, então tem que falar baixinho, senão o chefe já viu, né? Jennifer, seguinte, deixa eu te explicar aqui. Hoje é a final, tá? Hoje o campeão vai levar o voucher de R$500 pra fazer o mercado na Shopper, o seu supermercado online. Fazer compra sem sair de casa é bom demais, ainda mais. Ah, tudo bem que tá calor, tá gostoso. Final de semana vem aí com calorzinho, mas imagina no frio. Você faz as compras de casa.
4: Oh, coisa boa.
3: Sua missão é fazer 100 pontos. Você tem que gabaritar pra empatar com a Bruna e com a Nicole. As duas têm 100 pontos cada. Já vai rolar o critério de desempate, que é o tempo de resposta. Quem for mais rápido vai levar o voucher de R$500 da Shopper hoje, beleza?
4: Beleza.
3: Então capricha. E pra você que tá na sintonia curtindo o Desafio Rádio Disney, você pode mandar as respostas pra gente no WhatsApp, no 943-99-9130. Você vai concorrer hoje a um fone Edifier W800 Blete. Tem som imersível, tem potência, que você vai... É um som maravilhoso. Você tem 55 horas de autonomia, Bluetooth, tudo que você tem direito. Jennifer, agora é nós, Jennifer.
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2: Pergunta 1, valendo 10 pontos.
3: Vambora, Jennifer! Eu quero saber, presta bastante atenção. Qual o ano de lançamento do Homem-Aranha 2? 2002... ou 2004?
2: Tempo.
4: 2004.
3: Muito bem. Muito bem. Marcou 10 pontos. Vambora.
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2: Pergunta 2. Valendo 30 pontos.
3: Agora eu quero saber. Jennifer, qual filme da Marvel, presta atenção, qual filme da Marvel tem uma participação especial do Henry Cavill?
2: Tempo.
3: Olha o tempo. Ai, ai, ai, o tempo.
4: Avengers.
3: Não acredito. Acabou o tempo. Ô, Jennifer, é Deadpool e Wolverine. O Henry Cavill aparece lá como um dos Wolverines das linhas do tempo lá do Deadpool e Wolverine. Ai, vambora.
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2: Pergunta 3, valendo 60 pontos.
3: Muito bem, muito bem, muito bem, Jennifer. Eu quero saber que personagem o Dave Batista interpreta no universo Marvel.
2: Tempo.
3: Ai, o tempo vai acabar. Acabou de novo o tempo. E eu não tô acreditando. Deu um branco. Ele é o Drax de Guardiões da Galáxia, Jennifer.
2: Pontuação final.
3: Fez 10 pontos, fez 10 pontinhos. Vamos combinar uma coisa aí, você aqui, Jennifer? Bora combinar um negócio? Eu vou esperar você participar de novo comigo aqui, fechado?
4: Fechado.
3: Então tá bom. Quer mandar beijo pra alguém, Jennifer?
4: Vou mandar beijo pra minha irmã que tá me escutando. Beijo, Amanda.
3: Amandinha, um beijo. Mais uma Disney Lover curtindo a Rádio Disney. Jennifer, bom final de semana. Aproveita que tá calor, hein?
4: Obrigada.
3: Beijão. Gente, tem mais uma oportunidade. Hoje é a grande final. Tá valendo o voucher de R$500 pra você fazer o seu supermercado na Shopper. A Shopper é o supermercado online. Você vai comprar sem sair de casa. E com quem então, hein? Capricha, 943-99-9130. Põe hashtag Desafio Rádio Disney. Boa sorte. E pra você que manda o WhatsApp durante o desafio, hoje vamos sortear o fone Edifier W800 BT. Com som imersivo, potente, 55 horas de autonomia, Bluetooth, do jeito que você gosta e merece. Tô esperando você, hein?
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3: Bora, meu filho!
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3: É isso aí. Sexta-feira, Sualine. Tá calor em 11h33 em São Paulo. Agora é foco no iPhone 18 que você vai ganhar aqui na Rádio Disney. 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

0: tudo, cada dia mais gente chegando, né, turma? Somos mais de 1.600.000 Disney Lovers! Uma galera, tá todo mundo dormindo. Ó, daqui a pouco, 12:25, tem Frazin. Você quer ganhar um iPhone 18 novinho? Você já viu o preço? Tá fácil não, meu filho. É melhor ganhar, hein? Melhor ganhar aqui na Rádio Disney. Fica por aqui porque 12:25 tem a frase exclusiva pra você anotar e mandar pra cá quando acabar o primeiro turno da propaganda política obrigatória. Acabou o primeiro turno? Tem sorteio pra você.
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Rádio Disney é tudo you, Ian Testão. Gente, bora pro radiodisney.com.br e também, galera do Disney Plus, por aqui continuaremos tocando música. Nos 91.3 vem aí propaganda política obrigatória, mais meio-dia e 25 voltamos. E quando a gente voltar, começa o WhatsApp liberado, eu atendo o primeiro ouvinte Rádio Disney e aí tem a frase pra você mandar pra gente com a hashtag esse iPhone é meu, porque tá valendo um iPhone 18 novinho pra você aqui na

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0: só, ignora. Rádio Disney é tudo, Felipe Rodrigo, ignora. Turma, estamos aqui online roteando, né? Galera no Disney Plus, galera no radiodisney.com.br, por aqui a gente rola música. Daqui a pouco, ó, meio-dia e 13, daqui a pouco, meio-dia e 25, a gente volta pro FM, pros 91.3. Vai começar o WhatsApp liberado, vou atender o primeiro ouvinte Rádio Disney e vou falar a frase exclusiva, aquela frase que você tá esperando pra mandar pra gente com a hashtag Esse iPhone é Meu. Hoje tem frase especial pra você. Manda pra gente com a hashtag Esse iPhone é Meu, porque o iPhone 18 tá caro. É melhor você ganhar aqui na Rádio Disney. É melhor você ganhar. Quando acabar o primeiro turno, tem sorteio. Fechou? Estamos combinados. Meio-dia e 25 é o nosso compromisso. Bora continuar ouvindo música. Agora é Menos é Mais.
1: Não tem jeito, compadre. Vambora.

aqui nessa crazy. Sexta-feira crazy. Nelson Barclay. Rádio Disney é tudo, turma. Cada dia mais gente chegando. E aí, galera do Disney Plus. Galera que tá online, conectada em radiodisney.com.br, tá chegando a hora, meio-dia e 20, mais 5 minutos, a gente volta pros 91.3, a gente volta pro FM, e aí começa o WhatsApp liberado, vou atender o primeiro ouvinte Rádio Disney e vou falar a frase, hoje de Operação Big Hero, hein? Frase do Hiro Hamada, é a frase que você vai mandar pra gente com a hashtag esse iPhone é meu, tem um iPhone 18 novinho pra você aqui na Rádio Disney, você quer ganhar esse iPhone 18 novinho, né? Você quer, quando acabar o primeiro turno tem sorteio, viu? 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
1: Aê, voltamos, vambora, turma, sexta-feira sua linda! Opa! O WhatsApp vai ficar liberado e tem a frase pra você anotar e mandar, valendo um iPhone 18. É tudo!
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1: Tá todo mundo na Rádio Disney. Tá todo mundo vindo pra Rádio Disney. Vamos nessa, vambora, é nóis. Começa a pedir sua música 943-99-9130. Tá valendo um dia pra dar uma renovada no visual no Espaço Gaia. Atenção, rapaziada, dá aquele talentão. Corte de cabelo, barba, mão, hidratação no cabelo, tudo. Pacotão completo pra sair naquele modelão. Só pedir sua música que você concorre pertinho da 1 da tarde. Tem sorteio. Vou atender o primeiro Disney Lover. E aí eu venho aqui com a frase. Se prepara pra mandar a frase com a hashtag Esse iPhone é meu. Tem um iPhone 18 novinho pra você. Boa tarde.
2: Boa tarde, Rádio Disney. Muito boa tarde.
1: Muito boa tarde.
2: Cristiana aqui da Zona Leste.
1: Fala, Cris.
2: Bora dizer Neto e Cristiano.
1: Na hora.
2: Rádio Disney, minha rádio que é tudo. Ah.

0: todo mundo vindo pra Rádio Disney. Somos mais de 1.600.000 Disney Lovers. Toda essa galera ansiosa pra frase. Tô dando uma enrolada aqui de propósito, que é pra você pegar o celular aí, né, meu? Já fica no jeito, que eu vou falar a frase pra você mandar. Deixou a hashtag escrita aí? Esse iPhone é meu? Hashtag esse iPhone é meu? Muito bem. Acabou o primeiro turno, tem sorteio de iPhone 18 aqui na Rádio Disney, hein? A frase é... Todos podemos ser heróis. Repetindo... Todos podemos ser heróis. Todos podemos ser heróis. Todos podemos ser heróis. Falando no clima e no ritmo, agora manda, hein? 943-99-9130, hashtag esse iPhone é meu. Todos podemos ser heróis. Boa sorte, turma! Bora continuar nossa playlist. Beautiful Things, chega no som do Benson Boone.
1: Foi!

0: verdade? Tá todo mundo vindo pra Rádio Disney. WhatsApp e Rádio Disney virou loucura, hein? Virou loucura sexta-feira, gente. Bombou isso aqui, hein? A galera quer o iPhone 18, né? Eu acho muito importante ganhar o iPhone 18, porque o preço, meu filho, fácil não. 943-99-9130. Meio-dia e 25. 7h25 da manhã, meio-dia e 25. Sempre quando acaba a propaganda política obrigatória, tem a frase pra você mandar e concorrer ao iPhone 18 na Rádio Disney. O sorteio rola no final do primeiro turno. Ó, e daqui a pouco, pertinho da 1 da tarde, vou sortear pra galera. Atenção, rapaziada, em dar um talentão. Um dia pra dar uma renovada no visu no Espaço Gaia. Tem corte, barba, mão, hidratação no cabelo, tudo que você tem direito, tudo que você merece. Pede sua música que você concorre. Fechou? Demorou? Estamos combinados? Ô, gente, antes de eu dar um giro rapidão aqui, deixa eu te falar uma coisa. 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
0: Rádio Disney, meio-dia e 39, boa tarde!
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8: Vamos nessa, gente. Deu um giro rapidão, tamo de volta. O Disney Lover tava esperando. Tá todo mundo vindo pra Rádio Disney. Cada dia mais pessoas chegando.
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8: Chama o garçom, tô de garçom. Atendendo a galera, boa tarde.
12: Fala, Rádio Disney.
8: Oi.
12: Tô aqui fazendo aquela faxina, escutando vocês. E boa. Queria pedir uma música.
8: Bora.
12: Pode tocar Henrique e Juliano pra mim, por favor?

0: fechando o nosso WhatsApp liberado, Rádio Disney. Bora lá, turma, deixa eu dar um presente da galera aqui. Quem vai levar um dia de transformação, renovação, né, meu filho? No Espaço Gaia. Corte, barba, mão, hidratação no cabelo, tudo. Um pacotão completo pra dar aquele talento mesmo, né? Pra sair naquele modelão. Pedro Viana Castanha Júnior, final do fone 5245. Pedrão! Ganhou, meu filho. Tu vai no Espaço Gaia dar um talento. Obrigado aí todo mundo que participou. Beijo grande. E não esquece, daqui a pouco tem trio Rádio Disney. Você vai continuar pedindo música.
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0: Rádio Disney, faltam 4 minutos para uma boa tarde, turma.
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0: Next to Rádio Disney, é tudo Lady Gaga, Bruno Mars, Die With a Smile. Final de semana chegou, hein, turma? Final de semana tá chegando, hein? Coisa boa! E é o seguinte, você pode aproveitar o final de semana inteirinho aqui na Rádio Disney anotando sequências de 4 músicas, porque tem um presentão pra 2 adultos e um baixinho. Presentão do Dia das Crianças, festivalzinho em alto mar. Já tem um baixinho em casa aí? Se é tio, tia, pai, mãe, primo, tem um baixinho em casa? Então participa. É só você anotar uma sequência de 4 músicas. Uma não, anota várias. Anota o fim de semana inteiro. Vale pra sábado e domingo. Manda pra gente com a hashtag me leva pro festival. Pro... Aliás, é assim, ó. Hashtag me leva pro navio festivalzinho, tá bom? Hashtag me leva pro navio festivalzinho, boa sorte. Imagina que da hora, você curte shows em alto mar, João Gomes, Alceu Valença, tem os moleques, você vai ter Mundobita e muito mais. Bora curtir esse rolê? Então aproveita o final de semana, anota as sequências e manda pra gente. E boa sorte para ouvir Filho da Mãe!
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0: Alexandre Carlo. Já escolheu seu trio Rádio Disney? Dá tempo ainda, hein? Já já pertinho das duas tem trio Rádio Disney, fechou? 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
0: Rádio Disney 1:24, boa tarde, turma!
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0: 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O Disney Lover, minha turma, muito bem. 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
0: Vambora, turma! Boa tarde pra geral na sintonia, curtindo a Rádio Disney, 1h29 em São Paulo. Vou tocar o

0: Rádio Disney, é tudo Henrique e Juliano, cuida bem dela. Giro rapidão e vai começar a trio Rádio Disney, turma.
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0: Rádio Disney 1:43, boa tarde.
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8: Ó, deixa eu falar uma coisa, tá acumulado, hein? Corrida premiada hoje, o passageiro 5 estrelas estará na Zona Oeste e o voucher é de 300 pra galera. Se liga, hein, meu filho, se liga. É tudo! 3,
9: 2, 1. 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
10: Alô? Boa tarde, Rádio Disney. Aqui é Leonardo da Vila Nova Curuçá.
8: Fala lá, Léo.
10: E o meu trio de hoje é Danilo e Davi, não mexe nas minhas gavetas.
8: Certo.
10: Rael, envolvidão.
8: Boa, clássico, hein?
10: Marília Mendonça, Leão.
8: Boa.
10: Obrigado, boa tarde. Rádio Disney é tudo.
8: Sim.

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1: Marilinha Mendonça fechando o trio Rádio Disney, senhor CW, boa tarde.
2: E aí, meu querido amigo jovem?
1: Boa tarde.
2: Você tá bom?
1: Tô bom, você tá bom?
2: Tô bom, boa tarde.
1: Sexta-feira, né, meu filho?
2: Sextou daquele jeito, estamos felizes e contentes.
1: Alegres e sorridentes.
2: Com toda certeza absoluta.
1: Ô, gente, CW chegou, deixa eu dar um presente da galera aqui, ó.
2: Hoje não tá chovendo.
1: Vai ter, não, tá sol, tá calor, finalzinho de semana vai ser gostoso, semana passada fui pra praia, choveu, agora sol esse fim tá de semana frio. Que eu não vou pra praia, sai sol.
2: É. Ah, não, mas aí é...
1: Não se tem sossego, né?
2: Exatamente. Tá quieto que é melhor.
1: Deixa eu dar um presente aqui, ó, você vai curtir o Só Vamos com a Marvila. Samba, pagodinho, num domingão, dia 25 de outubro, na Arena Morada, na quadra da Mocidade Alegre, tem convidados, inclusive, Doce Encontro e o Dan, vai ser da hora, ó, este rolezinho. Quem vai?
2: Quem?
1: É a Vivian Geraldi Lopes, final do fone 5663, ela é da Penha. Zona Leste, é nóis, CW.
2: Olha, eu acho que você não vai pro litoral de novo, né?
1: Não vou, vou ficar em São Paulo.
2: Senão você vai trazer a chuva pra nós lá de novo, né?
1: É, vai que sou eu, né? Tô indo pra praia levando chuva, né? Melhor ficar
2: aqui, cara.
1: Deixa eu aproveitar pra falar, final de semana tem a playlist especial Rádio Disney pra galera, pra anotar quatro músicas que você vai anotando várias sequências de quatro músicas. Anota o final de semana inteiro, manda pra gente com a hashtag me leva pro navio festivalzinho. Vai rolar um festivalzinho em alto mar, tem uma cabine pra você curtir esse rolê, o seu baixinho com dois acompanhantes. Tem baixinho em casa? Papai, mamãe, titio? Se inscreve e boa sorte. Anota sequência, várias sequências de quatro músicas e manda pra gente. Certo, CW?
2: Certo, meu querido. Bora aproveitar agora a nossa tarde. É o time da tarde.
1: Vambora. Time da tarde naquele modelão. E hoje tem estreia, hein? Hoje tem estreia. Sábado, sexta e sábado, 10 da noite.
2: É muito esquenta. Aquele meme, né?
1: É, isso aí. Tem o Esquenta Rádio Disney hoje, hein, turma? Não vai perder. Hoje, sabadão também, 10 da noite, das 10 à 1. Tchau, CW.
2: Tchau.
1: Acabou o Trio Rádio Disney. Um beijo.
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2: Rádio Disney 1h59, boa tarde.
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4: Vamos embora, Baraque. Sexta-feira, sua linda. Yeah.

Vai ser dia 3 de outubro no Espaço Unimed, pra você curtir bastante o show do Ben Black, com muito pagode e outros ritmos. Vamos embora, boa sorte pra você. É tudo!

0: Então Ana Castela também chegando por aqui, 2h14 da tarde. Boa tarde pra você, tudo bom, gente? Cada vez mais pessoas estão vindo aqui pra Rádio Disney, mais de 1.600.000 ouvintes, curtindo muito os 91.3, aliás, sempre com presente, né? Você tá sabendo que sempre de segunda a sábado, 7h25, meio-dia e 25, a gente tá lançando frases pra você anotar e mandar junto com a hashtag Esse iPhone é meu. Imagina só, hein? Já tá sabendo, né? Que o iPhone 18 tá aí bombando e você pode ser o próximo a ganhar aqui na Rádio Disney. Então, quanto mais frases você anota, mais chances você tem de ganhar, fechou? Boa sorte pra você. Vamos embora aqui com Maiara e Maraíza. Bora lá!
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3: Vamos embora, bora aqui, bora daquele jeito, turma, porque hoje é sexta-feira. Bora aproveitar a melhor playlist pra você aí, simbora. Rádio Disney. É tudo.

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0: Felipe Rodrigo Esquinas. Não é em qualquer esquina que você vai encontrar Rádio Disney, hein? É só aqui nos 91.3, turma. Bom, falar um negócio pra você, ó. Esquenta Rádio Disney, tá? A melhor playlist pra você entrar no clima do fim de semana, sextas e sábados. Hoje, a partir das 10 da noite, você vai curtir muita música boa pra chegar aí, ó, daquele jeito no rolê.
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1: Rádio Disney, faltam 14 minutinhos para as 3.
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1: Vamos embora, turma, que a gente tá de volta. Faltando 10 minutinhos pras 3 dessa sexta-feira. Bora aproveitar o melhor playlist pra você. A melhor playlist, né?

0: podcast de sucesso. Vou ganhar esses ingressos. Beijo, Rádio Disney. Sou a Cíntia de Barueri. Rádio Disney é tudo.
1: Boa tarde, Rádio Disney. 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Organizando o chá de revelação da minha irmã.
2: Sextou. 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
4: Rádio Disney, 3 horas em ponto. Boa tarde.

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10: Simbora, turma, tamo de volta. Aquele clima, sexta-feira, você aproveitando aí a melhor playlist. Então vamos embora. É tudo?
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10: Chega mais, gente. A partir de agora, então, você aí curtindo muita música boa, inclusive também com presentes, viu? Pro final dessa hora, sai par de ingressos pro show do Thiaguinho. Vai rolar dia 3 de outubro no Espaço Unimed, tá? Pra você cantar, curtir, aproveitar bastante ao som do show bem black, com muito pagode e vários outros ritmos. Você tá afim? Chega mais com o seu nome completo. Boa sorte pra você.
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você já é. Billie Eilish, Maroon 5 e muita música boa chegando pra você, 3h20, turma. Você sabe, né, que a melhor playlist pro seu final de semana tá por aqui, né? Inclusive, tem uma cabine pro navio festivalzinho em alto mar. Para pra pensar, dois adultos e um baixinho podem ir pra um cruzeiro incrível. Festivalzinho em alto mar, tá? Vai ter João Gomes, vai ter Alceu Valença, vai ter os moleques das faixas que vem de dentro, Mundo Bita e também muito mais. Você que é papai, mamãe, titio, primo, tem baixinho aí na sua família, então tá na hora de você participar, pra você concorrer. O que você vai fazer? Vai começar agora o final de semana, você vai anotar uma sequência com quatro músicas. Quanto mais sequências com quatro músicas, mandando a hashtag junto, me leva pro navio festivalzinho, mais chances você tem de ganhar. Então, é o momento de você chegar aqui com a gente na Rádio Disney. E claro, quem sabe tá levando esse rolezaço pro seu baixinho, hein? Boa sorte pra você. A gente continua com o Expresso Rádio Disney, trazendo-te aqui.

rádio dizem é tudo. Tá aí o som de Lola Young chegando por aqui em meia hora direto. Gente, Expresso Rádio Disney pra você. Então, fica à vontade, já aproveita que a gente tá nesse clima de sexta-feira e aumenta o volume. Tá chegando.

0: TMF, João Gomes, Low Lion, Magic Team Again. Meia hora direto de muita música boa pra você, já era, acabou.
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0: Combinadíssimo.
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0: Turma, essa é pros fãs da Marvel. Vingadores Ultimato voltou aos cinemas em uma versão especial chamada Encore. E tem novidade pra quem já sabe o filme de Encore, viu? A nova edição traz alguns minutos a mais de cenas inéditas e ainda conta com 3 cenas pós-créditos. O relançamento também ajuda aí a preparar o caminho pra Vingadores Doutor Destino, que chega em dezembro. Então, já sabe, né? Se for ao cinema, nada de sair correndo quando subirem os créditos, porque vem aí 3 cenas pós-créditos. E aí, quem é que vai rever Ultimato na telona, hein?
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0: Rádio Disney 3:37, boa tarde.
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7: Já reparou como seu coração acelera quando você leva um susto? 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Esse aumento dos batimentos é uma resposta do organismo a diferentes estímulos e emoções. Entender como o coração funciona, como o corpo reage, como diferentes sistemas trabalham juntos, é parte do que se aprende em medicina.
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1: Vamos embora, Baraguê, bora! Sexta-feira daquele jeito!

Aumenta o volume pra ouvir uma super novidade da Rádio Disney. Miley Cyrus, Bass Persuades.

0: Expressway chegando por aqui. Pra botar ponto final na nossa hora 3, hein? Valeu demais. Cada vez mais pessoas vindo aqui pra Rádio Disney, sempre concorrendo, ganhando presente. Inclusive pra você, viu? Fim do fone 2963, Helena dos Anjos, parabéns! Uou! Ô Helena, você vai no dia 3 de outubro no Espaço Unimed curtir o show do Thiaguinho! Parabéns, minha querida. A produção vai entrar em contato com você, vai explicar certinho como é que faz pra retirar seu presente. Junto com a Rádio Disney.
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0: Rádio Disney, faltam 5 minutinhos para as 4.
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0: coloca então no volume máximo e vamos embora com a melhor playlist por aqui. É tudo!
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0: Rádio Disney, é tudo, tem o som de Terence Williams.
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2: Boa tarde, Rádio Disney. Aqui é a Andressa Silveira de Interlagos e eu gostaria de pedir a música da Shakira, Dai Dai. Dai Dai, Ico, Dali, Ale, let's go. Eu queria pedir essa, muito obrigada, um beijo pra vocês.

0: Só seu. Lagum chegando por aqui na rádio, dizem é tudo, gente. Continua participando, tá? Nome completo aqui pro nosso WhatsApp, porque nessa sexta-feira sai presentaço pra você, cara. Dia 3 de outubro tem churrasquinho Menos é Mais com a Rádio Disney. Você tá afim desse rolê? Vai ser na Arena A&B em São Paulo e você pode estar levando esse par de ingressos, tá? A partir das 2 da tarde você vai aproveitar tudo de bom e do melhor. Boa sorte pra você!
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0: Turma, a parada é o seguinte, ó, a UEFA Nations League reserva um dia bem cheio, tá? Todos os jogos começaram aí às 3h45 da tarde. Estão em campo Itália e Bélgica, no tradicional Estádio Olímpico de Roma. França, Turquia, Suécia também contra a Romênia e Polônia contra a Bósnia. 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
1: Fala, Rádio Disney, aqui é a Camila. Oi, Camila. Eu queria escutar a Luan Santana, Chuva de Arroz. Bora. Sabe aquela igreja? Tô aqui na frente, imaginando chuvas de arroz na gente. 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
7: Rádio Disney, faltam 20 minutinhos para 5.
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0: aproveitar esse churrasquinho menos é mais na Arena AMB em São Paulo. Pra você tá levando esse presente, o que você tem que fazer? Chegar aqui no nosso WhatsApp, no nome completo, com o nome completo aqui pro 943-99-9130 e colocar o seu rádio no volume máximo. É tudo!
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TS. Para botar ponto final na nossa hora 4. Acabou, gente. Valeu demais, viu? Cada vez mais pessoas vindo aqui pra Rádio Disney, sempre participando, concorrendo, levando presente. Aliás, saindo agora pra você, churrasquinho, menos é mais, dia 3 de outubro, 14h, na Arena A&B em São Paulo, pra você, viu? Fim do fone 5868. É ela que tá se dando super bem, Aline Ferreira Pereira. Alinoca!

0: Bom, outro negócio que eu tenho que falar pra vocês é, tá na hora de você mandar a hashtag Desafio Rádio Disney. É a última chance de você participar aqui, tá levando presentaço, tá bom? Quintola da Shopper, velho. Tá louco. E pra você, motora de táxi, aplica tudo, atenção, nosso passageiro 5 estrelas. Tá nas ruas, trezentão também pra você, viu? R$300 vai sair hoje. Atenção, Zona Oeste, esse recado é pra você.
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3: Bora lá então? Para pra pensar 57 minutos pra começar o seu final de semana, meu velho. Então aproveita e aumenta o volume aí. Vambora, vai. É tudo.
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3: Chegou as oito melhores pra você que tá aqui curtindo bastante a Rádio Disney. O que você vai fazer agora? Você vai curtir bastante as oito melhores. Você vai mandar pra mim a terceira posição junto com o seu nome completo, tá bom? Nome completo, música e artista da terceira posição. E aí você concorre a um domingão com muito samba e pagode. A Rádio Disney vai te levar pro Só Vamos com Marvila, que vai rolar dia 25 de outubro na Arena Morada, na quadra da Mocidade Alegre, com Doce Encontro e também Dan como convidados especiais. Você tá afim? Chega mais, boa sorte pra você. Não esquecem, também já manda aí a hashtag Desafio Rádio Disney, que já eu vou ligar pra você.
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0: Dave Rindels chegando por aqui, que sick. Gente, eu quero de você a terceira posição. Tá preparado? Vai sair a quarta posição agora, que eu não posso falar que é o Maroon 5. Daqui a pouquinho, ó, chegando na terceira posição. Essa música você vai mandar junto com o seu nome completo. Mandando o nome completo junto com a terceira posição, sai pra você aí. Showzaço, só vamos, com Marvila, dia 25 de outubro, na Arena Morada, na quadra da Mocidade Alegre, com Doce Encontro e também Dan como convidados especialíssimos, tá bom? Boa sorte pra você. Outro negocinho, deixa eu falar, hein? Atenção! Ó, você motora de táxi, você motora de aplica tudo. Cadê? Você tá por aqui já? Fala assim, ó, oi CW, eu sou aqui, ó, motora de táxi, aplica tudo. Você está pela região da Zona Oeste, você está na região do Nubank Park, você está levando a turma pro show do João. Atenção, hein? Recado pra você, motora. Você da Zona Oeste está levando geral já pro show do João. Você pode estar levando trezentão. Fique atento que o nosso passageiro 5 estrelas vai te achar. E eu quero que ache de primeira.
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0: Chegando pra você, a primeiríssima posição, Ana Castela. É que eu não te esqueci. Alex Zorin, Ordinary, na segunda posição. Henrique e Juliano, Última Saudade, chegando pra você na terceira posição. Pra ver se é o nosso pódio, turma. Bom, parada é o seguinte. Curtiu as oito melhores, mandou pra cá nome completo e mandou também a terceira posição, que é Henrique e Juliano com Última Saudade, certo? Pra você que participou aí, tinha par de ingressos aí pro Só Vamos com Marvel, que vai rolar dia 25 de outubro na Arena Morada, na quadra da Mocidade Alegre, com Doce Encontro e também Dan como convidados especiais. Parabéns pra você que participou, pra você que interagiu, mandou aquele alôzinho pra nós. Fim do fone 1212, vai.

0: Disney, fechou? Bom, agora é o seguinte, eu vou ligar pra você que mandou a hashtag Desafio Rádio Disney.
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0: Estamos com ele. Fala, Ivan, tudo bem?
1: E aí, CW, tudo bom, cara?
0: Tudo bem, graças a Deus. Ivan é agro, Ivan é pop. Eita, lasqueira!
1: Você tá igual eu, CW. Você também tá famoso, pô.
0: Eu famoso?
1: Todo mundo ama sua voz.
0: Ah, que isso, cara. Impressão sua. Ô, Ivan, deixa eu falar um negócio pra você. Eu tenho um voucher de R$500 para você fazer o seu mercado do mês na Shopper. Para isso, então, tem que fazer a pontuação máxima no menor tempo. Fechou?
1: Fechou, CW.
0: Para quem também responde via WhatsApp em tempo real, tem fone Edifier W800BT, que é um som imersivo e potente, 55 horas de autonomia. E você tá sozinho? Tem gente com você?
1: Tô com a minha passageira.
0: Tá com a... Você tá com a passageira aí, cara?
1: Eu até pedi pra ela.
0: Qual que é o nome da passageira?
1: Nossa, esqueci.
0: Daphne. Ô, Daphne, dá uma gugada aí pra ajudar o motorista aí, fechou? Ai, que maravilha, bora lá.
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0: Oi, Ivan, vamos lá. Presta bastante atenção. Qual o nome do tio do Homem-Aranha? Tio Sam ou Tio Ben?
3: Tempo.
1: Tio Ben.
0: O que é isso? Cara, nem pensou, velho. Tá louco. Desse jeito, hein, filho?
1: Vamos tentar.
0: Vai dar bom, hein?
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0: Quero ver, Ivan e Daphne. Qual o primeiro filme da Marvel a ganhar um Oscar?
3: Tempo.
1: Nossa, que
0: filme. Guerra Infinita. Pantera Negra, Ivan.
1: Ah, Pantera Negra, é verdade.
0: Calma que tem mais um, vamos lá.
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0: Ivan, qual o nome do exército mais famoso do universo de Star Wars?
3: Tempo.
1: Não sei, não lembro. Nossa,
0: chuta!
1: Essa pergunta é fácil. Não
0: chuta!
1: Sei. Nossa, não lembrava, não sei.
0: Ah, Ivan. Pô, Daphne!
2: Pontuação final.
1: A Daphne tentou.
0: Ai, que bom que ela tentou, né? Que maravilhoso.
1: Valeu pela resenha, tá ótimo.
0: A resposta era Stormtroopers. Muito
1: nossa,
0: bem.
1: Como você quer saber isso?
0: Ô, Ivan, 10 pontos, hein, velho?
1: Valeu, CW, tamo junto, querido. Satisfação em falar com vocês.
0: Que isso, abração pra você também. Quer mandar um abraço, beijo pra alguém?
1: Pra Daphne, que me ajudou, e pra minha família.
0: Muito bem. Valeu, Ivan, tudo de bom.
1: Falou, CW.
0: Tamo junto. Muito bem, gente. Parada é o seguinte. Saiu agora, então, prêmios. Pra quem responde pelo WhatsApp, fone de Fire W800PT. Pra ela, fim do fone 4662, Mariana Mayumi Carvalho Kadoka. Nossa, que nome difícil. Mari, parabéns, fone de Fire é seu. E pra você que participou ao vivo aqui durante a semana inteira, saindo agora, voucher de R$500 pra você fazer o seu mercado do mês na Shopper, supermercado online. Shopper, seu supermercado online, compre sem sair de casa. Pra você, fim do fone 3379, vai pra ela, Nicole, comemora muito, Nicole! E você pode ser o próximo ganhador, tá? Pra isso, sempre fica atento aqui, mandando a hashtag Desafio Rádio Disney, porque semana que vem tem mais.
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0: 19 minutinhos pra bater o ponto e começar o final de semana.
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0: Você tá doido? Vamos embora por aqui, meu velho. 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É tudo?

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0: Você é um Pedro do pecado, Gustavo San?
1: A pergunta do CW. Ai, e aí, CW?
2: Você tá bom, cara?
1: Eu tô bom demais.
0: Final de semana, né?
1: É,
2: daquele
1: jeito. Você tá animado, né?
2: É claro, velho.
1: Olha que sorrisão de olho.
2: Eu tô aqui assim, ó. Daquele jeito. Maravilhoso.
0: Bora aproveitar que o final de semana tá chegando, juntinho com o nosso querido amigo Gustavo San, com sextou também. Por falar em sextou, atenção, hein? Hoje, Gustavo San.
1: O que tem hoje?
0: Hoje temos Esquenta Rádio Disney.
1: Eita! É novidade na playlist da Rádio Disney, senhoras e senhores, a partir das 10 horas.
0: E vai até a 1 hora da manhã.
1: Vamos dar o play no final de semana. Na real, a gente já começa no sextou agora, mas
0: exato,
1: hoje, sexta-feira, tem uma extensão do sextou.
0: Daquele
1: aí, né?
0: Jeito,
1: tem
0: um né, velho?
1: Ah,
0: maravilhoso. Então fique atento aqui nos 91.3, porque hoje tem Esquenta Rádio Disney no clima do fim de semana. Todas as sextas e sábados, das 10 à 1 da matina.
1: Sensacional. Eu tô dando uma olhada aqui na pauta.
0: É.
1: Colocaram um presentaço pro Esquenta hoje.
0: É mesmo?
1: É.
0: Tá louco.
1: Liga aí, turma.
0: Olha, nesse notebook aí, ó, você inclusive pode ver a programação que vai ter aí.
1: É, eu tô vendo aqui, cara. Olha, só musicão, velho.
0: Deixa eu dar um bisu aqui pra dar um spoiler pra
1: tudo. 10 horas da noite começa o Esquenta Rádio. Ó.
0: Black Eyed Peas, ó.
1: É, tem uns negócios diferentes.
0: Justin Bieber,
1: tem um negócio diferente.
0: A Icona Pop, caramba. Muita música boa pra você. Gustavo San.
1: Eu
0: volto na segunda.
1: Fechou, então.
0: Tudo
1: eu
0: de
1: volto
0: bom.
1: Amanhã.
0: Sextamos.
1: Tchau.
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1: Fala aí, gente linda. Tudo certinho? Boa sexta-feira pra você. Como estão as coisas por aí, hein? Graças a Deus, chegou a sexta-feira, meu povo.

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1: Senhoras e senhores, sexta-feira, 6:03. Quem fez, fez. Deixa pra segunda-feira. Fala pra RH que tá tudo certo. Segunda você resolve, não tem problema não. A gente começa agora o Sextou, Rádio Disney, já colocando você no clima do final de semana. Eu quero saber quem que você vai aprontar nessa sexta-feira, hein? E esse finalzinho de semana, tem alguma coisa que você já planejou? Hã? Me conta!

pro show do Thiaguinho? É claro que sim, né? Participa comigo então no dia 3 de outubro lá no Espaço Unimed. Você vai poder cantar e curtir muito ao som do Ben Black, um showzaço do Thiaguinho, com muito pagode e outros ritmos também. Mas pra isso, vem aqui e me conta qual a boa da sua sexta-feira, hein? O que você vai aprontar nesse sextou? Vai ficar em casa? Tem rolê marcado com os amigos? Quem sabe, né? Até meia-noite é dia de hoje, né? Você me conta. 943-99-9130. Enquanto isso, a gente vai curtir na melhor playlist de São Paulo pra dançar e cantar demais.

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0: 399-9130.
1: Oi, Rádio Disney. Oi. Aqui é a Carol de Mauá.
0: Fala, Carol.
1: O meu sextou é finalizando os atendimentos, legal, trabalhando, deixando a mulherada bonita pro final, boa, de semana. E já não esquenta pro meu aniversário, hein? Segunda-feira. Então, bora me dar esses ingressos pro show do Thiaguinho. Valeu, Rádio
0: eu
1: Disney.
0: Quero bolo, quero.
2: Fala, Rádio Disney. Aqui é a Dilson da Penha.
0: Fala, Dilson.
2: Tô enfrentando aqui um trânsito pra chegar em casa.
0: Padrão, né?
2: Mas a boa de hoje é uma pizza com a família, né?
0: Eba.
2: Vamos encerrar essa semana aí com chave de ouro.
0: É isso.
2: Valeu, Rádio Disney!
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0: Ai, gente, trabalha a semana toda, né?
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0: Semana toda trabalhando, tem que ter uma coisinha na sexta-feira, né, gente? Ó, antes de você sextar de fato, tem que encarar esse trânsito de São Paulo, mas a Rádio Disney tá aqui pra te fazer companhia nesse momento também. Segundo o site da CT, São Paulo tem agora quase 1.000 quilômetros de congestionamento, as marginais carregadíssimas, hein? Marginal Tietê cheia no sentido Ayrton Senna em quase toda a extensão do Cebolão até a ponte do Tatuapé. A Marginal Pinheiros congestionada também no sentido Interlagos, da altura do Jockey Club até a ponte João Dias. Vai na boa, vai com muita paciência. Mas você sabe, né? Se estamos juntos aqui na Rádio Disney. Simbora!
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1: 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Valeu, Rádio Disney!
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1: Felipe Araújo, de um jeito um tanto quanto diferente. Mais ou menos assim, ó.

0: Hey Brother, Avicii, no Sextão Rádio Disney, senhoras e senhores, todo mundo feliz e contente, cada vez mais pessoas estão chegando aqui pra Rádio Disney, seja muito bem-vindo, tá chegando agora também, pode chegar junto, ó, chegou na sexta-feira, diazinho bom, hein, bom pra você me contar o que você vai fazer hoje, inclusive, 943-99-9130.
1: Oi, boa noite. Oi. Essa sexta-feira eu vou pra minha aula de balé. Legal. Ensaiar muito, porque domingo eu tenho apresentação.
0: Tá bom.
1: Então, bora ensaiar pra apresentação ficar muito boa.
2: Bora, boa noite, Rádio Disney. Boa. Aqui é a Estela de Osasco.
0: E aí, Estela?
2: Meu sextou de hoje é um encontro no bar com os amigos das antigas. Eu quero os ingressos, Rádio Disney. É tudo!
0: Tá todo mundo querendo os ingressos, né, pra ir no show do Thiaguinho. É só participar, gente. 943-99.

0: de alegria nessa sexta-feira.
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0: Para boa nesse sextão.
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0: Turma, seguinte. Rodízio de veículos, carro com placa final 90 não devem circular no centro expandido de São Paulo até as 8 horas da noite, hein? Não vai tomar multa. Ainda mais na sexta-feira. Não dá, né? Segundo o site da CT, São Paulo tem agora quase 1.000 quilômetros de congestionamento. Radial Leste carregadíssima no sentido do bairro do viaduto Guadalajara até a Salim Faramaluf. Muita paciência pra quem tá indo pra ZL, mas já sabe, coloca na Rádio Disney e vem curtir o sextou junto com a gente, tá bom? Já já tem muito mais.
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0: Rádio Disney, 6h57, boa noite.
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0: 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Sextou, senhoras e senhores. 7 e 2 agora. Boa sexta-feira para você.

0: pro show do Thiaguinho.
1: Aqui é Michelle Freitas, motor de aplicativo de Carapicuíba. Opa! Play na sexta-feira. Bora pegar os passageiros pra levar pra casa, pra balada, pro boteco.
2: Eita! Fala aí, turma da noite.
3: Fala aí.
2: Andrew Sanches aqui na pegada.
3: Beleza, Andrew.
2: Sextou trabalhando. Bora. Vamos virar essa madrugada trampando.
1: Oi, Rádio Disney.
3: Oi, qual é a boa?
1: Mas a boa mesmo é chegar em casa, tomar um banho.
3: Legal.
1: Disney Plus. Oi. Me aguarda, vou maratonar tudo. Rádio Disney é tudo.

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1: Olha só, gente. Manchester City foi considerado culpado em quase todas as 115 acusações de violação das regras financeiras da Premier League. As sanções ainda não foram definidas e todas as punições seguem em aberto, enquanto a expectativa é de que o City recorra da decisão. A bola rola pelo Brasileirão Série B com o confronto paulista na abertura da rodada 30. Às 7h30 da noite, o Novo Horizontino recebe o São Bernardo em um duelo de extrema importância na reta final. 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
1: Rádio Disney, 7h30, boa noite.
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0: Rádio Disney 746, boa noite.
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0: Você esperou por esse momento. A sensacional Hilary Duff retorna ao vivo a São Paulo. 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
7: Vamos que vamos, senhoras e senhores. Tem mais um pouquinho de sextou pra gente curtir aqui na playlist da Rádio Disney. A companhia que te faz companhia em todos os momentos da sua vida, né? Vamos lá. É tudo.

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1: 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Eu sou do Felipe Rodrigo, gosta de rua, eu sei que você gosta. É sexta-feira, né, povo? Hoje pode, né? Hoje pode. A semana inteirinha trabalhando. Vamos curtir a

0: Era mais colocando um ponto final agora no Sextou Rádio Disney, que tava valendo par de ingressos pro show do Thiaguinho, dia 3 de outubro, lá no Espaço Unimed, pra cantar e curtir muito ao som do show bem black, com muito pagode e outros ritmos. Quem se deu bem com a gente foi a Marina Ribeiro. Aê, Marina! Ganhou! Final do fone 1968. Nossa equipe entra em contato agora pra mais informações. Tamo junto.
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0: Rádio Disney 8 e 2, boa noite.
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você, excelente noite. Ó, se liga só, time da noite da Rádio Disney, tem mais presentão chegando pra você. 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Quem quer, hein? 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E você pode ganhar o par de ingressos ainda hoje. 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
0: Simbora. Henrique e Juliano vão encerrar 2026 no Maracanã. O último show do ano da turnê Manifesto Musical será em 12 de dezembro no Rio de Janeiro. O estádio foi escolhido porque também recebeu o início dessa fase da turnê lá em janeiro. A abertura das vendas ainda será anunciada e assim que a gente souber de mais novidades, a gente conta tudo aqui nos 91.3. Taylor Swift lançou The Life of a Showgirl The Encore, que é a nova versão do álbum com 4 músicas inéditas. As faixas nasceram de um reencontro com os produtores Max Martin e Shellback, e a faixa Painted Zero é o destaque e vai ganhar clipe no domingo durante o VMA. Ed Sheeran teve 2 shows cancelados nos Estados Unidos por causa da previsão de forte tempestade. As apresentações aconteceriam hoje e amanhã no Gillette Stadium, em Massachusetts. A decisão foi tomada por segurança e os ingressos serão reembolsados.
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0: mais informações. Tamo junto.
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0: Rádio Disney 8h47, boa noite.
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